de agosto. O nosso festival acontece na acolhedora aldeia de Tregosa, no concelho de Barcelos, num espaço maravilhoso onde a natureza e o rio são os verdadeiros anfitriões. Mais do que um festival de música, o Arredas é construído sob um espírito de comunidade, de vizinhança e de partilha genuína. É por isso que fazemos questão de manter o evento com a entrada totalmente livre e o campismo também gratuito. É a desculpa perfeita para pegarem na vossa autocaravana,

temos um orgulho gigante em receber as galegas tanjogueiras, que vocês conhecem tão bem e que vão certamente aquecer o nosso recinto. Ao lado delas temos nomes fortíssimos que vão pôr toda a gente a dançar, como Almiri, Os Chocalhos e Diabo 7. E também temos projetos que trazem a alma das nossas

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